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Tô dizendo, eu tô a cantar já há muito tempo nessa town aqui. Já há muito tempo. Ele só pode ter pago sopinha pra cantar naquele programa internacional, o quê?

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estado de Nampula, Fernando Bamama, no encontro que serviu para espelhar os trabalhos em curso.

valorizar o talento, a criatividade, a inovação e o espírito empreendedor da juventude. No evento, o secretário de Estado...

se sente segura, quando a tua amiga prospera, você se sente feliz.

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1: Respeito, consideração, sim, e até pode partir do bairro onde vocês moraram ou na escola onde vocês frequentavam.